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0: Boa noite, obrigadinho a todos.
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4: Horas. 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

Olá, olá, fim de semana grande para quem pode, claro. Seja então muito bem-vindo a mais um Ponto de Encontro. Vamos começar com música nova de Ivo Lucas, depois também música nova, Nuno Ribeiro e Soraya Ramos.

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1: E então, dançou? Ora, isso é importantíssimo porque faz bem ao corpo e à alma. Daí a pouco chega o Dr. Jorge Cosme para nos falar sobre hipnose, mas para já ainda temos tempo para escutar Maninho. Fique connosco até ao fim, certamente não se vai arrepender.

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1: Ora, temos connosco mais uma vez o Dr. Jorge Cosmo para nos falar sobre hipnose e não só. Doutor, seja muito bem-vindo.
2: Olá, Helena, vida, como vai?
1: Está, tudo bem. Então, doutor, hoje a pergunta que se impõe: porquê que é tão importante cuidarmos da nossa saúde mental, em especial nos dias de hoje?
2: Olha, Helena, infelizmente para a maioria das pessoas a saúde do nosso cérebro é de tal maneira desvalorizada, porque as pessoas ainda têm enraizado profundamente no seu senso comum de que os problemas ao nível do cérebro os expõem a uma fragilidade em termos de competências pessoais e profissionais perante os outros. E geralmente muitas vezes a gente ouve de ir ao psicólogo ou ao psiquiatra, e as pessoas recusam-se, não é porque elas não sintam que têm esses problemas dentro delas, mas é precisamente alguma vergonha, vamos falar assim entre aspas, em virem ao hipnoterapeuta, ao psicólogo, ao psiquiatra, enfim. E isso eu penso que tem a ver mais com a ignorância que as pessoas têm em relação à importância que o cérebro tem, digamos, naquilo que são o desenvolvimento de doenças em termos futuros. No entanto, com o avanço da medicina e até de outras áreas da ciência, cada vez mais a gente descobre que o cérebro tem uma importância fundamental para a prevenção das doenças que aparecem nas outras partes do corpo. De uma forma simplista, eu posso dizer que o cérebro comanda toda a atividade naquilo que respeita ao funcionamento dos nossos órgãos. Ora, se ele funcionar mal, a Helena já está a perceber o que é que vai acontecer, não é? Sendo ele,
1: é evidente, funcionamos mal também.
2: Exatamente, acabamos no fundo por os órgãos estarem a não receber nas devidas condições as substâncias e os hormónios que deviam fazer para trabalharem de uma forma normal, saudável. E o que acontece é que, vou dar um exemplo que é mais fácil para as pessoas perceberem um pouco aquilo que nós estamos aqui a falar. Antes acreditava-se que o fígado adoecia por causa da alimentação e de bebidas consumidas de uma forma desregrada. Isto é verdade, é um facto, mas posteriormente descobriu-se também que há outros fatores que podem causar transtornos hepáticos, como por exemplo, quando uma pessoa que tenha excesso de ciúmes, frequentemente, por exemplo, o que acontece é que o nosso cérebro, toda essa sensação de ciúme ou de raiva, ele vai entrar e vai projetar essas sensações ao nível do fígado. Ora, se isto começa a ser de uma forma muito, muito constante, o que acontece é que mais tarde o fígado vai começar a ter problemas, mesmo que a pessoa tenha e que se alimente de uma forma saudável, de uma forma equilibrada. Uma pessoa que seja muito ansiosa, por exemplo, tem mais probabilidades de ter problemas ao nível do estômago e dos intestinos do que uma pessoa mais calma. O que é que isto quer dizer, no fundo, Lena, é que o nosso cérebro é ele que faz, digamos, e que regula todo este sistema interno que nós funcionamos. Ora, se ele não está em boas condições, se realmente há uma fragilidade em relação aos problemas que nós temos no nosso dia a dia, acabamos por mais tarde, por acumulação de sensações e de emoções, os nossos órgãos começarem a alterar-se e a terem realmente problemas. Daí que, para além da medicina, nós, como hipnose clínica, podemos também nós darmos um contributo no sentido de ajudar a resolver e ultrapassar mais rapidamente este problema, porque nós vamos atuar mais numa parte mais distinta daquilo que a medicina convencional não trata, não é? A medicina pode realmente
1: Mas
2: dar uma ajuda ao nível, digamos, da farmacologia, Nós estamos mais na parte emocional, que é essa parte que é mais importante, porque é aquela que desestabiliza todo o sistema, e é aí que a gente pode reparar as coisas, enquanto que em termos daquilo que é o órgão em si, a medicina, através dos medicamentos, acaba por realmente dar ajuda, ela é para aquele problema. Simplesmente a pessoa, quando em termos mentais continua com o mesmo problema, a medicina alivia e tira a dor de uma forma, digamos, momentânea. Nós da hipnose tentamos retirar isso de uma forma permanente, e aí é que reside uma boa coabitação com a medicina, no sentido que a pessoa resolva o seu problema.
1: Ainda é difícil fazer acreditar as pessoas que a hipnose tem um papel fundamental?
2: É sim, as coisas têm todas o seu ritmo, Helena. É normal, a gente tem que aceitar aquilo que as pessoas pensam, os seus medos, os seus problemas. Eu tenho muitos, mas muitos pacientes que realmente têm, a primeira vez que me fazem a abordagem à hipnose clínica, algum receio, mas depois, com o continuar, acabam por depois ser eles muitas vezes também a falarem com as outras pessoas e a aconselhar. Isto é um processo e é um caminho, e há que
1: ter paciência,
2: caminhar lentamente e calmamente, e está tudo bem.
1: Uhum. Certíssimo. Vamos ficar por aqui hoje. Para a semana certamente haverá outro tema. Desejo-lhe tudo de bom e de hoje a 8 dias cá estaremos novamente.
2: Obrigado, Helena. Eu agradeço imenso e desejo também a si e a todos aqueles que nos estão a ouvir neste momento que tenham uma ótima semana e tudo que corra pelo melhor.
1: Até para a semana.
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O Alentejo sempre a dar frutos. E que frutos saborosos! Bom dia, boa tarde, boa noite, onde quer que se encontre. Que esteja a passar agradáveis momentos na nossa companhia.

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3: É bom saber que continua connosco. Esta é a segunda parte da primeira hora.

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1: Seja bem-vindo a mais uma edição do Legalmente Falando. Todas as semanas, dúvidas que tenha, pode enviá-las para nós, para o Legalmente Falando, e depois o jurista Paulo Lourenço dará as respostas, ou pelo menos tentará dar as respostas para essas dúvidas. Paulo, pergunta de hoje. Senhor doutor, esta semana recebi um telefonema de uma empresa que diz que eu tinha uma dívida alegadamente contraída em 2009 ou 2010 por falta de pagamento de um valor de um cartão de crédito. Não me lembro disso, nunca recebi qualquer indicação dessa dívida. O que devo fazer? Falar com estes senhores, ir ao banco, não ligar a isso?
2: Bom, na verdade, tem todo o aspecto de ser uma dívida que já se encontra prescrita e, portanto, muitas das vezes as entidades o que fazem é de forma, às vezes até muito simpática, tentar sensibilizar as pessoas para proceder ao pagamento. Outros utilizam outro tipo de estratégia, por isso simplesmente pensam que a pessoa não se vai socorrer de uma opinião especializada ou que desconhece efetivamente esse contexto e, portanto, mandam a carta, independentemente de terem passado 10, 15 ou 20 anos, e pensam que as coisas podem ser feitas assim sem qualquer tipo de regras. Portanto, o que é que a pessoa não deve efetivamente fazer? Não deve, em circunstância alguma, reconhecer a dívida, não deve aceitar nenhum acordo sem ter a certeza, primeiro, de tudo aquilo que está subjacente a isso. E o que é que deve fazer? Deve dirigir-se à instituição que lhe mandou essa carta, por escrito de preferência, pedir o comprovativo da existência da dívida, portanto, provar, diga-me lá a que é que se refere a dívida e mande-me lá documentação sobre essa dívida, e quando tiver na posse dessa documentação, naturalmente verificar junto de um especialista na área do direito, seja advogado, seja solicitador, no sentido de verificar se já ocorreu ou não a respectiva prescrição. Por outro lado, não havendo, como parece não haver, nenhum processo judicial, portanto, se não obtiver resposta por parte dessa entidade, pura e simplesmente não deve ligar.
1: Ou seja, se a entidade não lhe enviar, pedir o processo e não enviar o processo, é
2: esquecer, não, enquanto não houver nada no tribunal, e depois não acredito que a instituição em concreto vá intentar uma ação sabendo ela própria que a dívida está prescrita. Não é? Portanto, às vezes é o que chama mandar barra à parede e às vezes pega, não é?
1: Muito bem, fica a explicação. Paulo, até de hoje 8 dias. Legalmente falando, todas as semanas, neste mesmo espaço e neste mesmo horário, para responder a dúvidas enviadas pelos ouvintes.
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0: É sempre bom ouvir canções de amor. Haverá lá algum sentimento melhor? Claro que não. Agora, ele pode andar é muito fugido. O Cupido certamente voou para outros planetas.
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0: E vamos a mais uma rúbrica, esta Momentos de Reflexão.
1: Nas mãos de Deus. Há momentos em que nossas mãos parecem pequenas demais. Tentamos segurar tudo ao mesmo tempo. Problemas, decisões, medos, responsabilidades. Apertamos forte como se o controle fosse a solução. Porém, descobrimos que nem tudo pode caber em nossas mãos. Há limites que não são fraquezas, são aprendizados. Há dores que não conseguimos resolver. Situações que fogem do nosso alcance. Perguntas que não encontram resposta imediata. É nesse instante que aprendemos uma lição essencial. Aquilo que não cabe em nós deve ser colocado nas mãos de Deus. Conta-se que uma enfermeira que trabalhava em uma UTI neonatal cuidava de bebês extremamente frágeis. Sabia exatamente o que fazer tecnicamente. Dominava os protocolos, conhecia os equipamentos. Ainda assim, havia dias em que nada parecia suficiente. Certa noite, um recém-nascido não respondeu aos tratamentos esperados. A equipe fez tudo o que estava ao alcance. Ao final do plantão, exausta e frustrada, a enfermeira percebeu que suas mãos tremiam. Não de medo, mas de cansaço emocional. Antes de sair, voltou ao leito, ajustou o cobertor, tocou delicadamente o bebê e, em silêncio, fez algo diferente do habitual. Não pediu resultados, não pediu controle, apenas depositou nas mãos de Deus o que não cabia em suas mãos. Acerenou a própria alma. Entregou aquele pequeno ser a quem decidira por tê-lo como seu filho na terra. Determinar-lhe o rumo da existência competia a ele, somente a ele. Nas mãos de Deus cabem nossas dores, mesmo aquelas que não sabemos explicar. Cabem as lágrimas silenciosas, as noites difíceis, as feridas que teimam em não cicatrizar. Cabem nossas esperanças, os sonhos interrompidos, os planos que não saíram como desejávamos, os caminhos que precisaram ser mudados. Deus não despreza nossos projetos, mas sabe quando é preciso ajustá-los ao que realmente nos fará crescer. Nas suas mãos cabem todas as nossas escolhas, as acertadas e as equivocadas. Quando entregues com humildade, até os erros se transformam em aprendizado. Deus não nos condena pelo tropeço. Ele nos convida ao recomeço. Cabem, sobretudo, os silêncios. Aqueles momentos em que oramos e não ouvimos a resposta. O silêncio de Deus não é abandono. É trabalho invisível. É cuidado que acontece sem anúncio, preparando o que ainda não conseguimos ver. Confiar nas mãos de Deus não é cruzar os braços. É fazer o que nos cabe e entregar o que ultrapassa nossas forças. É compreender que nem sempre teremos explicações, mas sempre teremos amparo. A fé não elimina os desafios, mas muda a forma como caminhamos entre eles. Quando colocamos nossas dores nas mãos de Deus, elas não desaparecem, mas encontram direção. Quando entregamos o futuro, ele deixa de ser ameaça e passa a ser caminho. Nada se perde nesse processo. Por isso, diante do que não compreendemos, diante do que não conseguimos mudar, saibamos dizer com fé e serenidade a frase que nos foi ofertada pelo Mestre de Nazaré. Pai, seja feita a vossa vontade, assim na terra como nos céus.

E agora o melhor é irmos andando. Já sabe que faça sol, faça chuva, nós estamos sempre aqui consigo, por si e para si. Mas temos mesmo que fazer uma pausazinha. Voltamos para a nossa segunda hora, que trará logo a abrir o Dr. Fernando Figueiredo para nos falar sobre saúde. Então deixe-se ficar.

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6: Seja bem-vinda a esta nossa segunda hora, se só agora entrou em contacto connosco. Então, vamos à conversa com o Dr. Fernando Figueiredo. Mais uma semana passou, temos connosco o Dr. Fernando Figueiredo, a quem passa a cumprimentar. Doutor, seja muito bem-vindo, espero que esteja bem disposto.
7: Ora, as minhas saudações para quem me escuta.
6: Então, vamos ao comentário da semana.
7: Para já que fico bem presente, antes de ir à parte mais forte do comentário, vejo que não restem dúvidas que sou contra a pena de morte logo atentados. Também repudio os crimes contra as mulheres no Irão e todo o seu regime. O doente mental do Trump aprova medidas neste momento sobre a pena de morte. Não é nada de admirar que, com tanta indecência, podemos assim dizer, tentativas de atentados que já teve e que superou até hoje todos os presidentes americanos, ou seja, com toda esta sua forma de ser, eu posso dizer que maluco atrai malucos. Todo este preâmbulo serve de suporte também para analisar dois pesos e duas medidas no que toca à desfazatez dos políticos comentarem e lamentarem o atentado, o último que o Trump teve, mas em relação ao do Ayatollah do Irão, Ayatollah Khomeini, foi um silêncio total. Será que um falhou e o outro foi consumado? Ora, só posso dizer e considerar que isto é um autêntico clube de trapaceiros. Mas tudo o que falei hoje é para alertar numa situação muito séria, pois pelo que consta, todos os atentados tiveram mão na inteligência artificial, com destaque aquele dos Estados Unidos, que foi ao pormenor de ser escolhida a arma, o local, a hora, as pessoas a atingir, e tudo foi selecionado e orientado pela hora. Senhores trapaceiros, é mais que a altura de se legislar sobre esta matéria. Não será mentira que mais dia menos dia pode alguma coisa também vos bater à porta, ou de algum português, mesmo não sendo mentiroso. Para terminar, tenho que dizer que esta matéria da web e da inteligência artificial está a ultrapassar todas as medidas da lógica na arte de matar e de outras situações. Precisamos urgentemente de legislação sobre esta temática.
6: Então, doutor, é um comentário que o meu ouvinte pede para que o doutor faça. Vem talvez na sequência destas novas inovações. veio a público que o sexo pode terminar visto os bebés começarem a ser feitos de maneira diferente. Por isso tem a ver com a evolução da medicina reprodutiva, que está a abrir caminho a cenários que podem alterar profundamente a forma como nascem os bebés e até colocar em causa o papel do sexo na reprodução humana. Tem a ver com as células staminais. E o que eu pergunto é: isto tem alguma razão de ser? É que esta tecnologia vier a ser aplicada em humanos poderá permitir realmente que pessoas inférteis tenham filhos geneticamente seus e abrir portas a possibilidades hoje consideradas altamente futuristas. Tem a ver com uma notícia da BBC. Esta técnica que os cientistas estão a inventar consiste em reprogramar células da pele até um estado semelhante ao embrionário, permitindo depois transformá-las em óvulos ou espermatozoides. O que é que o doutor tem a dizer disto?
7: Nós temos que olhar para isto com muita atenção. Ciência é ciência, evolução. Estou perfeitamente de acordo em toda ela, seja de que maneira for, mas estamos a conduzir para uma situação que é extremamente perigosa, que é até podermos alterar, e que a legislação neste momento já começa a ter algumas barreiras, na seleção geneticamente modificada. Isto poderia levar governos e algumas pessoas muito mal intencionadas começar a produzir seres humanos com determinadas características. Claro está que não vai ser no bom sentido, vai ser no sentido do recurso, podemos dizer, às armas e à guerra, que poderia ter efeitos que nunca mais terminam. Por conseguinte, esta ideia de algumas pessoas não poderem ter crianças porque o seu aparelho reprodutor não está em condições, estes são dois pesos e duas medidas, podemos dizer assim. Por um lado é benéfico, por outro lado pode vir a ser muito perigoso. Quanto ao artigo que o sexo não vai ser necessário, ora bem, as funções de qualquer ser vivo é alimentação e reprodução. É o princípio da vida.
6: Então há aqui um contrassenso nesta notícia e nestas investigações todas?
7: Porque sexo vai ter que continuar a haver, porque nós não podemos alterar uma função que faz parte da vida, da essência da vida. Alterar uma coisa destas e dizer que o sexo não vai ser preciso. Claro, pode haver em paralelo, não é de excluir, haver toda uma atividade de reprodução tecnicamente assistida com muitas reservas, mas o sexo vai ter que também haver em paralelo. Aliás, já hoje sexo em paralelo não reprodutivo. A pílula que as mulheres tomam é uma das formas de já criar o paralelo, porque a função sexual faz parte de um mecanismo da vida que é absolutamente impossível de anular. Por conseguinte, anular esta situação, isso só pode ser sugerida para alguém que não tem o conhecimento mínimo da biologia. Mínimo, o mais elementar. Pôr uma coisa desta em cima da mesa é absolutamente descabido. Porque alimentação, reprodução é o princípio da vida. Não há outro princípio na vida.
6: Realmente,
7: não.
6: O homem está a tentar desviar-se do que é normal, do que
7: não,
6: é natural.
7: Uns totós, podemos dizer assim, uns totós estão a pensar que são doentes mentais. Atenção, eu tenho que dizer que isto já são desvios que ultrapassam a lógica, não é? Aliás, é a mesma coisa como o Trump. Hoje diz uma coisa, amanhã diz outra. E muitos políticos da nossa sociedade, o que é hoje verdade, amanhã é mentira, que é o clube dos trapaceiros. E uma pessoa que tem uma doença, uma coisa dessas, eu tenho que atribuir, e esta forma de ser e de estar, eu tenho que atribuir ou muita malícia ou falta de inteligência. E a falta de inteligência é uma afetação mental, não é? Por conseguinte, que a ciência vai evoluir e que provavelmente alguns casais possam vir a se reproduzir através de outras técnicas, não as normais, não excluo essa possibilidade. Agora, utilizar isto pode ser como forma de ser e de estar, pode nos levar para caminhos muito desviantes. Mas mesmo muito desviantes, aproveitado por aquelas pessoas que não têm o bom senso.
6: Foi um ouvinte que pediu realmente isso mesmo. A opinião do doutor está dada. E agora vamos... Ora bem, ainda temos tempo para fazer outra pergunta. Os ovos são cada vez mais recomendados pelos médicos. No entanto, aqui o doutor afasta as claras, não é? O que se deve consumir são as gemas. O que eu pergunto é... Vai haver muita clara por aí, não é? Poder-se-á aproveitar para truques de beleza?
7: Ora, nem mais. Ter umas palavras da boca quando eu disse claras, não.
6: Sim.
7: Pode ser utilizado o colagênio para problemas de pele.
6: Uhum.
7: E não vejo inconveniente nenhum. O que eu vejo inconveniente é tomar claras de uma forma abusiva, porque houve um estudo que se percebeu que os culturistas que utilizavam muitas claras na sua alimentação, aliás, descobriu-se depois. O que causou o espanto é que os culturistas, a partir de determinada idade, tinham sérios problemas cardíacos. E veio-se a descobrir, de facto, eles consumiam muitas claras e depois também o estudo avançou que o excesso da clara vai forrar o intestino, por conseguinte, a absorção de vitaminas torna-se muito deficiente e depois iria refletir-se nos problemas cardíacos. Na má absorção do cálcio devido à falta de vitaminas que não eram absorvidas devido ao excesso de claras. Uma clara de vez em quando também não faz mal a ninguém. O colagênio que ela está, a elastina também são benéficos. Eu quando digo é o excesso de claras de uma forma continuada e diária, quase como muita gente infelizmente está a fazer.
6: Uhum.
7: E de uma forma abundante. Quanto à utilização delas para outros fins, para a beleza, sabemos que é benéfico. Até agora ainda não conhecemos efeitos contraditórios ou nefastos. E por conseguinte, gemas com fartura, aí sim, não fazem colesterol, por acaso até o vão tratar, vão produzir o bom colesterol, e por conseguinte é esta a minha posição em relação aos ovos.
6: Por isso as claras podem ser colocadas na pele que esticam, acabam com as rugas.
7: Mas é, umas cataplasmas de argila feitas com a clara.
6: Ah, pode-se
7: e muito
6: misturar?
7: Pouca água.
6: Pode-se misturar.
7: Pode.
6: Ah, ok, ok.
7: São dois em um. São dois em um.
6: Está certo.
7: Por conseguinte, tem um efeito muito excelente, mas mesmo muito excelente na pele.
6: Muito bem. Pronto, vamos ver aí as mulheres todas muito mais bonitas.
7: Então, a clarinha vai fazer bem à clarinha.
6: Está certo. E agora, doutor, vamos a uma fruta. A banana. Também faz bem à pele.
7: Também pode fazer bem à pele. Também, cataplasmas de banana na pele são ótimas.
6: Também estica a pele?
7: Também estica a pele. Ora bem, e a banana, usada verde, pode substituir perfeitamente a batata.
6: Ah?
7: Tem que ser a bananas verdes.
6: Sim.
7: E até podem fazer puré com ela, que tem propriedades muito interessantes. Ela é digestiva. Ajuda a neutralizar a acidez estomacal, já não se passa o mesmo com a batata, tem efeito oposto. Quem tiver diabetes madura não a deve comer, mas ligeiramente, não tendo a maturação total, pode o fazer, não prejudica a glicémia. Aliás, a banana também nunca prejudica assim a glicémia tanto como se diz, porque nós precisamos de açúcar e muito açúcar para o nosso cérebro e precisamos de um açúcar que seja hipoglicémico. O hipoglicémico, a banana tem propriedades hipoglicémicas. Conseguinte, não é hiperglicémica e, por conseguinte, o nosso organismo elimina o que o açúcar dos frutos tiver incidentário. Por conseguinte, as suas propriedades são ótimas, inclusivamente para ajudar no pâncreas da banana, desde que não esteja excessivamente madura, continua a dizer que, no caso dos diabéticos, para as outras pessoas é um belíssimo protetor de todo este sistema. Também é um protetor do cancro estomacal e dos intestinos, uma fonte de energia para desportistas e pessoas fracas, é rica em magnésio, potássio e zinco, logo excelente para cardíacos, problemas dos músculos, sobretudo dos pontos de vista, evita as câmbrias por a grande quantidade de magnésio que ela contém, pessoas que têm problemas, é rica em vitaminas, sobretudo C, A e E, ajuda no sistema imunitário, aumenta a acuidade visual devido às vitaminas que tem. E este fruto consumido quando não está maduro até ajuda a emagrecer. muitas pessoas do grupo sanguíneo A. Muitas delas, que não tenham influência de zero, podem ter problemas a comer banana.
6: Por isso, a banana é mais indicada para o grupo zero, não é? Por ser
7: para
6: um fruto tropical?
7: O grupo B, mas o grupo A e o AB têm que, em alguns casos, quando comem bananas e acham, ou não gostam, ou sentem que têm dificuldades digestivas, não o utilizem porque não tiram benefícios nenhum com ela.
6: Muito bem, doutor.
7: Pelo contrário.
6: Muito bem. Bom, e hoje estamos completamente alimentados. Vamos embora, de barriga cheia.
7: De ciência.
6: Voltaremos para a semana. Eu desejo ao doutor tudo de bom e de hoje a 8 dias cá nos encontraremos.
7: Está combinado. Até para a semana.
6: Até para a semana.

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2: Entramos assim na reta final deste Ponto de Encontro. Vamos então à música bem ritmada dos Kaoma. Depois chega a linha Deco com a Isa Tudela.

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1: Saudações a todos os consumidores que acompanham mais uma rubrica em parceria com a Dexcentre aqui na sua rádio. O aumento das taxas de juro, em particular da Euribor no mês de março, está a agravar de forma significativa a situação financeira de milhares de famílias portuguesas com crédito à habitação indexado à taxa variável. Em março de 2026, as taxas Euribor a 3, 6 e 12 meses voltaram a subir, traduzindo-se aqui numa nova atualização em alta das prestações já este mês de abril. A subida das prestações surge ainda num contexto em que muitas famílias não conseguiram recuperar do impacto da inflação recente, mas também das tempestades do início do ano. A DEC tem registado um aumento de pedidos de aconselhamento sobre o crédito à habitação e este crescimento confirma que as dificuldades estão a intensificar-se, mas revela também uma maior consciência por parte das famílias que procuram ajuda antes de entrarem em cumprimento, o que naturalmente é um sinal positivo, mas que não dispensa de respostas mais eficazes. Perante este cenário, é essencial agir com rapidez e informação, pelo que a DECO recomenda rever o orçamento familiar, identificando onde é possível reduzir encargos, conhecer também em detalhe o contrato de crédito, avaliando as condições e comparando com o mercado. É importante também simular o impacto de novas subidas da Euribor, antecipando já algum cenário, e contactar também o banco o mais cedo possível para renunciar o spread, prazo ou modalidade da taxa, seja ela variável, mista ou fixa. Também é importante ter sempre presente a necessidade de ter aqui uma margem de segurança financeira e recorrer a apoio independente, especializado e transparente, nomeadamente junto da DECO, caso esta situação traga aqui alguma dificuldade para a família. Sabemos que existem várias medidas atualmente em vigor, mas que são insuficientes face à dimensão do problema. Portanto, o aumento da Euribor tem tido um impacto estrutural, exigindo aqui respostas mais ambiciosas e eficazes. Entre as principais reivindicações da DECO, destacamos aqui a obrigatoriedade de atuação proativa por parte dos bancos, com apresentação de soluções concretas e ajustadas aos consumidores em risco, também a revisão das condições dos contratos, nomeadamente os spreads, sempre que se verifiquem aumentos acentuados de Euribor, a eliminação de barreiras à transferência de crédito, garantindo aqui uma mobilidade real entre instituições, a promoção de soluções que aumentem a previsibilidade das prestações, como modelos que estabilizem aqui o valor mensal através do ajustamento do prazo, e também aqui um reforço efetivo do crédito responsável, assegurando soluções propostas que sejam compatíveis com a capacidade financeira das famílias. É importante também deixar aqui um alerta para os próximos meses e, portanto, as famílias devem preparar-se para um cenário exigente. Mesmo que se venha a verificar alguma estabilização destas taxas, o impacto das revisões continuará a fazer-se sentir ao longo dos próximos meses, à medida que os contratos forem sendo atualizados. Portanto, o risco de agravamento das dificuldades financeiras é real, sobretudo a quem já tem uma taxa de esforço elevada, e por isso antecipar é fundamental, uma vez que esperar pode significar perder margem de negociação e aumentar aqui o risco de incumprimento. Caso precise do nosso apoio, o Gabinete de Proteção Financeira está disponível e basta para isso contactar a DECO Centro pelos contactos habituais 239-841-004 ou através do endereço eletrónico deco.centro@deco.pt. A DECO sempre consigo. Eu queria

0: Não, não, não. É a palavra mais difícil de dizer. Nós dizemos sim à Isabel Costa.
1: Hoje recordamos um dos dias mais marcantes dos últimos tempos, quando um apagão deixou Portugal às escuras e expôs a fragilidade de algo que tomávamos como garantido. Um simples gesto como pagar, ligar ou comunicar deixou de ser possível. E foi aí que muitos perceberam que estar preparado não é alarmismo, é prudência. Ter um kit de emergência em casa pode fazer toda a diferença e não é nada complicado. Água e alimentos para alguns dias, uma lanterna, um rádio a pilhas, medicamentos essenciais, um carregador portátil. Pequenas coisas que num momento crítico passam a ser indispensáveis. Depois, há os pormenores que muitas vezes esquecemos. Algum dinheiro em numerário, cópias de documentos importantes ou até comida e água para os animais de estimação. Mas preparar um kit é mais do que juntar objetos. É parar um pouco e pensar. E se acontecer outra vez? Estou preparada? E tão importante como isso é saber como agir. Manter a calma, procurar informação fiável, evitar deslocações desnecessárias, usar o telemóvel com critério. São gestos simples, mas que fazem toda a diferença quando tudo falha. O que ficou desse dia não foi apenas a memória de um apagão, foi a consciência de que a normalidade pode desaparecer em minutos e que, às vezes, estar preparado é a melhor forma de continuar, mesmo quando tudo à volta para. Até para a semana.
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0: E agora sim, vamos andando antes que se faça tarde. Vamos embora para voltarmos de hoje a 8 dias, com toda a alegria, com todo o gosto, para lhe fazer companhia durante mais 2 horas. Agradecemos o facto de ter estado connosco, de nos ter dado atenção. Obrigada assim pelo mimo. Até para a semana.
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1: A Ouvi Beja cumpre hoje o quarto dia. Milhares de pessoas já passaram pela feira, que se afirma como uma das mais importantes do país. Nas últimas edições, a Ouvi Beja foi visitada por mais de 100 mil pessoas. Terras de Trás-os-Montes é a região convidada e está presente com várias entidades, produtos e atividades através da comunidade intermunicipal. No plano internacional, o Brasil também tem uma delegação empresarial com stand no pavilhão institucional. Este sábado fica marcado pela visita do Presidente da República, António José Seguro, à Ouvi Beja. No plano musical, em encerrar as Ouvi Noites, hoje o palco principal recebe Gold Cobra, À Toa e DJ Cura. No Ouvi Beja, este sábado fica também marcado por mais um comboio do Cante. Um total de 21 grupos corais deslocaram-se de comboio para Ouvi Beja. Ao todo, 425 vozes atuam em conjunto durante a tarde naquela que é uma das maiores feiras agrícolas e agropecuárias de Portugal. José Santos, presidente da Entidade Regional de Turismo do Alentejo, afirma que com esta ação pretende-se dar continuidade à divulgação do Cante em eventos com projeção nacional e, em simultâneo, apostar na transmissão desta tradição cultural e social pelas novas gerações. O Comboio do Cante é uma iniciativa organizada pela Casa do Alentejo e a ACUS, Associação de Agricultores do Sul, e que conta com o apoio da Entidade Regional do Turismo do Alentejo e da Câmara Municipal de Beja. O Cante vai soar durante todo o dia no Ouvi Beja. O regresso dos grupos corais a Lisboa está marcado para as 20h10. A GNR deteve 4 indivíduos de nacionalidade portuguesa, 2 do sexo masculino e 2 do sexo feminino, com idades compreendidas entre os 26 e os 36 anos de idade, por suspeita de furto de cobre no concelho de Ferreira do Alentejo. Aquela força de segurança revela que os militares avistaram um grupo de cidadãos na localidade de Gasparões, que se encontravam a furtar os cabos de telecomunicações de um poste. Durante a ação, os militares abordaram os suspeitos, tendo verificado do que os mesmos tinham na sua posse luvas e material para proceder ao corte dos cabos. No seguimento das diligências policiais, foram realizadas revistas de segurança aos suspeitos e uma busca ao veículo. A GNR apreendeu 100 metros de cabo de telecomunicações, um veículo ligeiro de passageiros, 2 tesouras de corte, 2 pares de luvas, 4 telemóveis, um x-ato e uma arma branca. Os factos foram remetidos ao Tribunal Judicial de Ferreira do Alentejo. Vidigueira recebeu esta semana a comitiva da Missão LIDER, Laboratório de Inovação em Desenvolvimento Regional e Empreendedorismo, para visita ao concelho e assinatura do protocolo de intenções entre a Câmara Municipal de Vidigueira, o Instituto Federal de Santa Catarina, Brasil, e o Instituto Politécnico de Beja. Este protocolo de cooperação institucional, o primeiro a ser assinado com uma autarquia, representa, nas palavras do Presidente da Câmara de Vidigueira, Ricardo Bonito, a abertura ao mundo, partilha de conhecimento e a construção de pontes entre territórios que, apesar da distância, partilham ambição e vontade de crescer. Esta iniciativa de aproximação entre o município de Vidigueira e a região serrana de Santa Catarina pretende fomentar oportunidades de internacionalização de produtos e empresas, bem como o desenvolvimento de estudos e investigações aplicadas sobre temas relevantes ao desenvolvimento comunitário local, sublinha a Câmara de Vidigueira. Este fim de semana disputa-se a 16ª edição do Rally Flor do Alentejo, cidade de Serpa. Nas estradas daquele concelho não vão faltar velocidade e emoção. Um total de 43 pilotos participam no rally entre hoje e amanhã. Ricardo Teodósio, ao volante de um Citroën C3 Rally 2, e as promessas João Ferreira e Francisco Barreto, ambos em Skoda Fabia Rally 2, são alguns dos nomes sonantes e candidatos à vitória. A prova conta para o Campeonato Sul de Rallys, Campeonato Sul de Rallys 2RM, Troféu de Rallys CAS em Civil e Troféu Melhor equipa feminina. A iniciativa é organizada pela Sociedade Artística Reganguense com o apoio da Câmara Municipal de Serpa. A Feira do Livro de Évora arranca hoje, na envolvente ao Templo Romano. O Sertão abre com uma conferência pelo professor José Augusto Bernardes, comissário da estrutura de missão para as comemorações dos 500 anos do nascimento de Camões. Paralelamente à literatura, a feira tem um vasto programa de animação com música, teatro e oficinas para todos os públicos. No Sertão estão perto de 20 entidades e livrarias independentes da cidade e de outros pontos do país. A Câmara Municipal de Évora, entidade organizadora, tem como parceiros a Biblioteca Pública de Évora, a Fundação Eugénio de Almeida e o Museu Nacional Frei Manuel do Cenáculo. A Feira do Livro vai estar aberta diariamente entre as 10 e as 20 horas, com horário alargado até às 21 horas, à sexta e ao sábado. E é tudo neste jornal. Tenha um ótimo fim de semana.
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Formados em 1985 por Franz Streichler, Cesare Pisi e Frank Bagnou, da cidade de Genebra, na Suíça, embora o grupo nunca tenha alcançado um grande êxito comercial, o legado dos Ian Gotts na música contemporânea é indiscutível. Rock industrial, música eletrónica, chamada também eventualmente música ambiente, desde 1985 até à atualidade. Stranger, Ian Gotts, Only Heaven. A seguir toca um dos homens mais completos da indústria do rock no mundo. Chama-se Zombie, Rob Zombie. Dragula em antena. Bem-vindos ao Reis de Hoje.

Andrew Eldritch numa espécie de viagem no tempo com Mother Russia, acompanhado pelo New York Choral Society neste Dominion, Sisters of Mercy. Antes, uma música do álbum de estreia da banda post-punk Joy Division, lançado em 1979, é o encerramento do lado A de Unknown Pleasures. É também uma das poucas músicas da banda com duas guitarras distintas a tocar, é uma distorcida e uma elétrica pura, pegando notas e acordes soltos. Esta versão que acabamos de ouvir foi gravada por Moby em conjunto com os New Order. Há versões acústicas do ex-guitarrista dos Red Hot and Chili Peppers, John Frusciante. O grupo de Ambient Techno of the Side Below gravou também no seu segundo álbum It All's a Fault Apart, com as vozes de Jesse Fortino, da Teeny Vipers. Em antena agora nos Reis do Rock, She Wants Revenge, Tear You Apart.

0: praticamente a finalizar esta edição dos Reis do Rock de hoje, à volta do planeta, com uma miscelânea de estilos que marcaram tempos, que marcaram épocas. Primeiro os Soviet com esse Locomotive. Passamos pelos Interpol em Come Here, os The Strokes in Reptila e finalmente os Little Nemo, o álbum New Float de 1989. De seguida, System of a Down.
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0: reta final, a música de Zack de la Rocha, Tony Morello, Tim Comerfold e Brad Wilk, os Rage Against the Machine em Killing in the Name of. Até para a semana. Cheers, mates.
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0: cobramos toda a atualidade na Rádio Pax, com atenções centradas na 42ª edição da Ouve e Beja.
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0: A Ouve e Beja cumpre hoje o quarto dia. Milhares de pessoas já passaram pela feira, que se afirma como uma das mais importantes do país. Nas últimas edições, a Ouve e Beja foi visitada por mais de 100 mil pessoas. Terras de Trás-os-Montes é a região convidada e está presente com várias entidades, produtos e atividades através da comunidade intermunicipal. No plano internacional, o Brasil também tem uma delegação empresarial com stand no pavilhão institucional. Este sábado fica marcado pela visita do Presidente da República, António José Seguro, à Ouve e Beja. No plano musical, em encerrar as nove noites, hoje o palco principal recebe Gold Cobra, À Toa e DJ Cura. No Ouve e Beja, este sábado fica também marcado por mais um comboio do Cante. Um total de 21 grupos corais deslocaram-se de comboio para Ouve e Beja. Ao todo, 425 vozes atuam em conjunto durante a tarde naquela que é uma das maiores feiras agrícolas e agropecuárias de Portugal. José Santos, presidente da Entidade Regional de Turismo do Alentejo, afirma que com esta ação pretende-se dar continuidade à divulgação do Cante em eventos com projeção nacional e, em simultâneo, apostar na transmissão desta tradição cultural e social pelas novas gerações. O Comboio do Cante é uma iniciativa organizada pela Casa do Alentejo e a ACUS, Associação de Agricultores do Sul, e que conta com o apoio da Entidade Regional do Turismo do Alentejo e da Câmara Municipal de Beja. O Cante vai soar durante todo o dia no Ouve e Beja. O regresso dos grupos corais a Lisboa está marcado para as 20h10. A GNR deteve 4 indivíduos de nacionalidade portuguesa, 2 do sexo masculino e 2 do sexo feminino, com idades compreendidas entre os 26 e os 36 anos de idade, por suspeita de furto de cobre no concelho de Ferreira do Alentejo. Aquela força de segurança revela que os militares avistaram um grupo de cidadãos na localidade de Gasparões, que se encontravam a furtar os cabos de telecomunicações de um poste. Durante a ação, os militares abordaram os suspeitos, tendo verificado do que os mesmos tinham na sua posse luvas e material para proceder ao corte dos cabos. No seguimento das diligências policiais, foram realizadas revistas de segurança aos suspeitos e uma busca ao veículo. A GNR apreendeu 100 metros de cabo de telecomunicações, um veículo ligeiro de passageiros, duas tesouras de corte, dois pares de luvas, quatro telemóveis, um x-ato e uma arma branca. Os factos foram remetidos ao Tribunal Judicial de Ferreira do Alentejo. Vidigueira recebeu esta semana a comitiva da Missão LIDER, Laboratório de Inovação em Desenvolvimento Regional e Empreendedorismo, para visita ao concelho e assinatura do protocolo de intenções entre a Câmara Municipal de Vidigueira, o Instituto Federal de Santa Catarina, Brasil, e o Instituto Politécnico de Beja. Este protocolo de cooperação institucional, o primeiro a ser assinado com uma autarquia, representa, nas palavras do Presidente da Câmara de Vidigueira, Ricardo Bonito, a abertura ao mundo, partilha de conhecimento e a construção de pontes entre territórios que, apesar da distância, partilham ambição e vontade de crescer. Esta iniciativa de aproximação entre o município de Vidigueira e a região serrana de Santa Catarina pretende fomentar oportunidades de internacionalização de produtos e empresas, bem como o desenvolvimento de estudos e investigações aplicadas sobre temas relevantes ao desenvolvimento comunitário local, sublinha a Câmara de Vidigueira. Este fim de semana disputa-se a 16ª edição do Rally Flor do Alentejo, cidade de Serpa. Nas estradas daquele concelho não vão faltar velocidade e emoção. Um total de 43 pilotos participam no rally entre hoje e amanhã. Ricardo Teodósio, ao volante de um Citroën C3 Rally 2, e as promessas João Ferreira e Francisco Barreto, ambos em Skoda Fabia Rally 2, são alguns dos nomes sonantes e candidatos à vitória. A prova conta para o Campeonato Sul de Rallys, Campeonato Sul de Rallys 2RM, Troféu de Rallys CAS em Civil e Troféu Melhor Equipa Feminina. A iniciativa é organizada pela Sociedade Artística

0: Ganguense, com o apoio da Câmara Municipal de Serpa. A Feira do Livro de Évora arranca hoje, na envolvente ao Templo Romano, o Sertão abre com uma conferência pelo professor José Augusto Bernardes, comissário da Estrutura de Missão para as comemorações dos 500 anos do nascimento de Camões. Paralelamente à literatura, a feira tem um vasto programa de animação com música, teatro e oficinas para todos os públicos. No certame estão perto de 20 entidades e livrarias independentes da cidade de outros pontos do país. A Câmara Municipal de Évora, entidade organizadora, tem como parceiros a Biblioteca Pública de Évora, a Fundação Eugénio de Almeida e o Museu Nacional Frei Manuel do Cenáculo. A Feira do Livro vai estar aberta diariamente entre as 10 e as 20 horas, com horário alargado até às 21 horas, à sexta e ao sábado. E é tudo neste jornal. Tenha um ótimo fim de semana.
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0: 13 horas.
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6: Seja bem-vindo a mais uma edição do programa Subindo Lá Vais, a cidade e as suas dinâmicas. Um programa informativo da Associação de Freguesias da Cidade de Beja. Esta semana damos início ao programa com as notícias da União de Freguesias de Beja, de Salvador e Santa Maria da Feira. Subindo Lá Vais. As equipas de manutenção da União de Freguesias de Beja, Salvador e Santa Maria da Feira continuam a assegurar o serviço de recolha de monos, tanto ao domicílio como junto aos ecopontos. Nas últimas semanas registaram-se alguns atrasos devido à necessidade dos nossos funcionários se dividirem noutros trabalhos de monda mecânica em várias zonas da freguesia. Neste momento, o tempo médio de espera para a recolha de monos é de cerca de 4 a 5 dias. Pedimos por isso a compreensão e o civismo de todos. Sempre que necessite deste serviço, contacte-nos e evite deixar resíduos junto aos malogos. Na área de higiene urbana, as equipas da União de Freguesias de Beja, Salvador e Santa Maria da Feira têm estado no terreno a intervir onde é necessário. Estamos numa fase em que a manutenção é essencial, com ações pontuais, sobretudo na zona histórica, bem como em alguns espaços de lazer. No que diz respeito à manutenção do espaço público, a União das Freguesias de Beja, Salvador e Santa Maria da Feira continua com as intervenções de reparação da sinalética vertical danificada. No campo da proteção e segurança, a União das Freguesias de Beja, Salvador e Santa Maria da Feira volta a deixar um alerta importante. Respeitem as grades de proteção colocadas em vários pontos da freguesia. Algumas estruturas apresentam risco de ruir e estas medidas exigem para salvaguardar a segurança de todos. O facto de permanecerem no local durante algum tempo não se deve a desleixo ou sequer a esquecimento, mas sim a procedimentos imperativos de natureza legal. A União das Freguesias de Beja, Salvador e Santa Maria da Feira mantém a colaboração com várias associações e grupos locais. Trata-se de uma forma de reforçar o espírito de entreajuda que caracteriza a nossa comunidade. Para acompanhar de perto as necessidades da população, o Executivo da União de Freguesias de Beja, Salvador e Santa Maria da Feira percorre diariamente diferentes zonas da freguesia, identificando no terreno situações que exigem uma resposta mais rápida. Luís Figueira, presidente da Junta de Freguesia da União de Freguesias de Beja, Salvador e Santa Maria da Feira, juntamente com membros do Executivo, tem marcado presença em diversos eventos culturais, desportivos e sociais, representando a autarquia e reforçando a ligação à comunidade. Participámos no passeio noturno em busca de aves de rapina, conjuntamente com a outra União de Freguesias de Beja, Santiago Maior e São João Batista. Passeio esse que decorreu no passado dia 22 de abril e contou com o acompanhamento dos fotógrafos José de Freitas e Dinis Cordes. Participámos também, no dia 22, na apresentação do projeto Raízes, que junta a USBA e a Associação STARS. Este programa integrado de promoção da saúde mental para comunidades imigrantes e profissionais de saúde, técnicos do setor social e mediadores culturais, líderes associativos e agentes comunitários no Conselho de Beja. Este programa será dinamizado por estas duas entidades, junto da população a que se destina. O Presidente marcou presença na sessão de apresentação pública dos programas Cidadãos, Igualdade, Direitos e Valores, Serva e Europa Criativa, da Associação Check-In, no passado dia 22 de abril. O Presidente, no âmbito do Dia Mundial do Livro e dos Direitos de Autores, marcou presença na Biblioteca de Beja, no passado dia 23 de abril. Também esteve presente no almoço a convite da Rede Social à Mesa, no passado dia 24 de abril, pelo meio-dia, no Centro Social do Lidador. No passado dia 25 de abril, participámos no almoço convívio do Grupo Motar de Beja. A União de Freguesias de Beja, Salvador e Santa Maria da Feira continua com os ensaios da Marcha da Freguesia todas as terças e quintas-feiras. Este ano decorre nas instalações do Centro Cultura e Desporto do bairro Nossa Senhora da Conceição. A União das Freguesias de Beja, Salvador e Santa Maria da Feira recorda o lema que orienta este Executivo: envolver todos, contar com todos, reunir com todos e ouvir a opinião de todos. É assim que juntos continuamos a construir uma Beja mais inclusiva, mais cuidada e onde cada um possa dizer com orgulho: eu sou de Beja. No programa de hoje, o Presidente Luís Figueira, da União de Freguesias de Salvador e Santa Maria da Feira, dá-nos a conhecer os trabalhos que estão a ser desenvolvidos e quais as atividades promovidas pela freguesia.
7: Os trabalhos que estão a decorrer a par da limpeza, da manutenção de jardins, pracetas e demais passeios e também a recolha de monos, temos algumas atividades que estão a ser preparadas. Uma é agora já na Oliveira, onde nós raramente tivemos alguma intervenção, e este ano temos uma singela participação, que é um lago no pavilhão da caça e da pesca e da natureza, onde pretendemos que seja de uma forma didática. As crianças vão ali não à pesca, mas a brincar, saberem como se pesca e terem ali uma forma de se divertirem e de participarem no evento. É uma singela participação, mas é bastante importante em termos didáticos, pois ensina as crianças a esperar, a terem calma, a saber esperar, a saberem serem reativas, inventivas, até alguma criatividade para conseguir apanhar os peixes, mesmo sendo plástico, às vezes é difícil. É um anzol de arame e tem que entrar numa bolinha em plástico para conseguir apanhar o peixe. Isso, portanto, faz ali com que eles tenham alguma... sejam ali fixos e os livros até de iremos dos telemóveis e dessas coisas, que às vezes não é a melhor coisa para o seu crescimento. Portanto, é uma singela participação, mas que faz com que sejam criativos e inventivos. depois, mais para a frente, dentro do final do próximo mês, temos o grande prémio da cidade de Beja, de carrinhos de rolamentos, que está a ser bastante adesão. Já temos tudo preparado, o espaço é bastante agradável para o tipo de evento que é na Rua Fernando Pessoa, depois com uma saída passa a Carneiro e uma entrada novamente na Fernando Pessoa, numa descida com bastante inclinação para a prática desta modalidade e que certamente fará as delícias dos participantes e quem for para lá ver o evento. E depois mais tarde temos o Arraial na Escola de Guarda Conceição, onde será apresentando as nossas marchas, e posteriormente teremos as marchas. Isto, portanto, o Arraial será no dia 12 de junho, e depois a 26 de junho teremos as marchas na Rua Sousa Porto, e que temos já uma quantidade de marchas inscritas bastante boa e que fará com que seja um evento também bastante atrativo. E pronto, assim, as coisas mais próximas são estas. É claro que irá outras aparecendo durante. Temos aqui mais umas quantas que vão. Temos aqui a inauguração do passeio do percurso das Oliveiras Milenares, que também sairá durante este período. Mas para já, pronto, estamos mais centrados nestas. As Oliveiras, atendendo à quantidade de trabalho que temos noutros pontos, é um percurso que vai sempre. Vamos tentando que ele se vá. Que vamos fazendo a limpeza das árvores e essas coisas, mas não temos uma data definida ainda para a sua abertura.
6: Para além da limpeza e manutenção de ruas, espaços verdes e recolha de monos, a Junta de Freguesia continua com a Monda Química e Mecânica, como explica Luís Figueira.
7: Monda Química e Mecânica, portanto, consoante as ervas vão dando tréguas ou não. Estamos numa fase em que temos praticamente toda a nossa parte urbana mondada mecânica e química, excepto a zona do Plame, bairro Quinta del Rei e bairro da Conceição e bairro da Esperança, que dentro em breve entraremos nesses três bairros e ficaremos assim com praticamente toda a área urbana mondada.
6: Declarações de Luís Figueira, Presidente da União de Freguesias de Salvador e Santa Maria da Feira. Destaque agora para as notícias da União de Freguesias de Beja, de Santiago Maior e São João Batista. Na última semana, a Junta de Freguesia de Santiago Maior e São João Batista desenvolveu um conjunto diversificado de iniciativas nas áreas social, desportiva, ambiental e comunitária. A Junta de Freguesia de Santiago Maior e São João Batista esteve presente nas celebrações do 25 de Abril no Penedo Gordo, que contaram com uma caminhada e um passeio de BTT, organizadas pela Geração Radical, bem como um torneio de sueca, de malha e damas, promovido pela ACD do Penedo Gordo. O convívio culminou com o almoço confeccionado pelas Cavadinhas, num momento de forte união e participação da comunidade. No plano desportivo, a Junta de Freguesia de Santiago Maior e São João Batista marcou presença na final da Taça do Distrito de Beja em futebol, valorizando o desporto e o espírito competitivo saudável. No âmbito social e da saúde, a Junta de Freguesia de Santiago Maior e São João Batista participou no projeto Envelhecer Ativo, bem como na apresentação do Centro de Recursos da Cerce Beja, reforçando o compromisso com a inclusão e o apoio à população. Este também esteve presente no programa Raízes, promoção da saúde mental, sublinhando a importância do bem-estar psicológico na comunidade. Na área ambiental, a Junta de Freguesia de Santiago Maior e São João Batista participou na sessão sobre soluções de renaturização e luta contra as alterações climáticas, reforçando o seu compromisso com a sustentabilidade e o futuro do território. A Junta de Freguesia de Santiago Maior e São João Batista continua a realizar as habituais reparações de sinalética, trabalho de jardinagem e intervenções nas escolas, garantindo melhores condições de segurança e qualidade dos espaços públicos. A Junta de Freguesia de Santiago Maior e São João Batista aproveita ainda para apelar ao civismo de todos os fregueses, continua a verificar-se a deposição indevida de monos na via pública. Recordamos que a Junta assegura a recolha gratuita destes resíduos ao domicílio, não havendo necessidade de os deixar na rua. Manter a freguesia limpa é uma responsabilidade de todos. A Junta de Freguesia de Santiago Maior e São João Batista continua a trabalhar diariamente com proximidade, dedicação e sentido de responsabilidade ao serviço da população. Termina aqui mais uma edição do programa Subindo Lá Vais, a cidade e as suas dinâmicas. Voltamos para a semana neste mesmo horário. Até lá!
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0: 16 horas. 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
1: A Ouve Beja cumpre hoje o quarto dia. Milhares de pessoas já passaram pela feira, que se afirma como uma das mais importantes do país. Nas últimas edições, a Ouve Beja foi visitada por mais de 100 mil pessoas. Terras de Trás-os-Montes é a região convidada e está presente com várias entidades, produtos e atividades através da comunidade intermunicipal. No plano internacional, o Brasil também tem uma delegação empresarial com stand no pavilhão institucional. Este sábado fica marcado pela visita do Presidente da República, António José Seguro, à Ouve Beja. No plano musical, em encerrar as 9 noites, hoje o palco principal recebe Gold Cobra, À Toa e

0: naquela que é uma das maiores feiras agrícolas e agropecuárias de Portugal. José Santos, presidente da Entidade Regional de Turismo do Alentejo, afirma que com esta ação pretende-se dar continuidade à divulgação do canto em eventos com projeção nacional e, em simultâneo, apostar na transmissão desta tradição cultural e social pelas novas gerações. O Comboio do Canto é uma iniciativa organizada pela Casa do Alentejo e a ACUS, Associação de Agricultores do Sul, e que conta com o apoio da Entidade Regional de Turismo do Alentejo e da Câmara Municipal de Beja. O canto vai soar durante todo o dia no Ouvi Beja. O regresso dos grupos corais a Lisboa está marcado para as 20h10. A GNR deteve 4 indivíduos de nacionalidade portuguesa, 2 do sexo masculino e 2 do sexo feminino, com idades compreendidas entre os 26 e os 36 anos de idade, por suspeita de furto de cobre no concelho de Ferreira do Alentejo. Aquela força de segurança revela que os militares avistaram um grupo de cidadãos na localidade de Gasparões que se encontravam a furtar os cabos de telecomunicações de um poste. Durante a ação, os militares abordaram os suspeitos, tendo verificado que os mesmos tinham na sua posse luvas e material para proceder ao corte dos cabos. No seguimento das diligências policiais, foram realizadas revistas de segurança aos suspeitos e uma busca ao veículo. A GNR apreendeu 100 metros de cabo de telecomunicações, um veículo ligeiro de passageiros, 2 tesouras de corte, 2 pares de luvas, 4 telemóveis, um X-ato e uma arma branca. Os factos foram remetidos ao Tribunal Judicial de Ferreira do Alentejo. Vidigueira recebeu esta semana a comitiva da Missão LIDER, Laboratório de Inovação em Desenvolvimento Regional e Empreendedorismo, para visita ao concelho e assinatura do protocolo de intenções entre a Câmara Municipal de Vidigueira, o Instituto Federal de Santa Catarina, Brasil, e o Instituto Politécnico de Beja. Este protocolo de cooperação institucional, o primeiro a ser assinado com uma autarquia, representa, nas palavras do presidente da Câmara de Vidigueira, Ricardo Bonito, a abertura ao mundo, partilha de conhecimento e a construção de pontes entre territórios que, apesar da distância, partilham ambição e vontade de crescer. Esta iniciativa de aproximação entre o município de Vidigueira e a região serrana de Santa Catarina pretende fomentar oportunidades de internacionalização de produtos e empresas, bem como o desenvolvimento de estudos e investigações aplicadas sobre temas relevantes ao desenvolvimento comunitário local, sublinha a Câmara de Vidigueira. Este fim de semana disputa-se a 16ª edição do Rally Flor do Alentejo, cidade de Serpa. Nas estradas daquele concelho não vão faltar velocidade e emoção. Um total de 43 pilotos participam no rally entre hoje e amanhã. Ricardo Teodósio, ao volante de um Citroën C3 Rally 2, e as promessas João Ferreira e Francisco Barreto, ambos em Skoda Fabia Rally 2, são alguns dos nomes sonantes e candidatos à vitória. A prova conta para o Campeonato Sul de Rallys, Campeonato Sul de Rallys 2RM, Troféu de Rallys Cas em Civil e Troféu Melhor Equipa Feminina. A iniciativa é organizada pela Sociedade Artística Reganguense com o apoio da Câmara Municipal de Serpa. A Feira do Livro de Évora arranca hoje, na envolvente ao Templo Romano, o Sertão abre com uma conferência pelo professor José Augusto Bernardes, comissário da estrutura de missão para as comemorações dos 500 anos do nascimento de Camões. Paralelamente à literatura, a feira tem um vasto programa de animação com música, teatro e oficinas para todos os públicos. No Sertão estão perto de 20 entidades e livrarias independentes da cidade e de outros pontos do país. A Câmara Municipal de Évora, entidade organizadora, tem como parceiros a Biblioteca Pública de Évora, a Fundação Eugénio de Almeida e o Museu Nacional Frei Manuel do Cenáculo. A Feira do Livro vai estar aberta diariamente entre as 10 e as 20 horas, com horário alargado até às 21 horas, à sexta e ao sábado. E é tudo neste jornal. Tenha um ótimo fim de semana.
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0: 20 ώρες.
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